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1: 21 horas e 4 minutos.
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3: Recolhe, irmão, e reza, reza ao Senhor.

inflama-me no fogo do teu amor. Espírito Santo, vem, vem, necessito de ti. Clama ao Espírito agora, meu irmão e minha irmã. Diga que você necessita dele para a sua vida ser transformada, para a vida da sua família ser transformada. Ele faz nova todas as coisas. Ele é aquele que recria, recria. Ele é aquele que tira do nada a existência de tudo. É esse Espírito Criador, Santificador. Vai, suplica ao Espírito Santo, vem Espírito Santo, ajudai-me a ser bom. Ajudai-me a ser bom, a fazer

disse que tudo era bom. E eu sou uma pessoa boa, Espírito Santo. Eu sou uma pessoa boa. Então não me deixa, Espírito Santo, no nada, no pecado. Faz com que eu viva, viva a profecia de Deus para mim, a vontade de Deus para mim, que é ser bom, que é ser

0: mais uma vez pra terminar. Inspirai-me, consolai-me, inflamai-me. Amém.
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nesta hora, todos aqueles que clamam, gritam, Jesus vem. O texto sagrado nos diz, Jesus foi com os discípulos para outra margem. Ele veio junto. Ele nos trouxe para esta barca. Ele nos trouxe para a sua presença. Não para nos abandonar, não. Mas para provarmos do seu amor, do seu poder, da sua ressurreição. Então nós vamos cantar, ou melhor, nós vamos rezar. Acalma, Jesus. Acalma tantos corações desesperados que nessa hora não creem que podem ser salvos. Acalma, Jesus. Tantos corações oprimidos, tantos corações desesperados. Acalma, Jesus. Filho, filha, não pula do barco, não. Permanece, aguenta firme, porque Ele está no barco. Acalma, Jesus. Acalma.

0: Fortaleza, hein, safadão!
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você espera tudo nele. Que você é como Maria e José, que são os anauins, os pobres do Senhor, que já não esperam nas coisas dessa terra, mas que esperam no Senhor Deus. Vá dizendo para ele: Jesus, eu estou aqui, Senhor, na tua presença. Jesus, eu te desejo, eu espero em ti, Senhor. Eu quero a ti, Jesus. E o meu coração, força.

0: teus pés é o melhor lugar onde eu possa estar, Senhor. Eu quero estar sempre na tua presença, Jesus.
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0: Valeu, Gabi Soares. Satisfação total.
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0: Bom dia. Esta missa será celebrada nas seguintes intenções: ação de graças pelo aniversário de Rafael Araújo, Ana Beatriz Celidônio, Daniele Pereira, Padre Reginaldo Celidônio, Graça Lamarca e Ana Maria Lamarca, Karen Matos, Dalva Gesualdo. Por todos os dizimistas aniversariantes da semana. Pela recuperação de Maria Soares Tumicites Fernandes. Todos os doentes. A todos os santos e santas. Pelos falecidos. Braulio Barbosa Campos, Márcio Heleno, Domênico e Francisca Jubileu, Raquel e Eliane Clemente, Vitor Pereira da Silva, Diego Pereira do Nascimento, Nilson da Conceição, Antônio e Pedro Lourenço, Amélia, Cleonice, Leonide, Cecília Rambaldi Menegatti, Selma Maria Menegatti, Guilherme Menegatti, Carmen e José Francisco, Alberto Lousada Bastos Lamarca, José Lamarca, por todas as almas e pelos falecidos das famílias Sobrinho, Jubileu, Tice, Rambaldi, Golfeto, Menegatti, Lanes, Souza, Gonçalves, Rodrigues e Lamarca.
1: Bom dia.
0: Bom dia.
1: No evangelho de hoje, Jesus nos fala do semeador, que possamos deixar o nosso coração com uma terra muito boa, para que a gente acolher as palavras de Jesus e seguir o bem. Vamos ficar de pé e cantar bem alegre.

Bom dia. Tá tudo bom? Bem, está tudo bom. Podia estar melhor, hein? Estou vendo pouca criança hoje. Quem quer iniciar a Santa Missa hoje?

0: esteja sempre conosco.
1: Seja Deus que nos reuniu no amor de Cristo.
2: Viva Jesus Cristo! 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
1: Viva!
2: Viva Santana!
1: Viva!
3: Todo mundo no lugar. Alguém leu o evangelho de hoje? Ninguém? Ninguém leu o evangelho de hoje? Essa semana? Não?
4: O evangelho de hoje, Jesus estava na praia, tinha uma multidão em volta dele. Então, Jesus pegou a barca, falou diversas palavras. E o semeador saiu para semear. E, enquanto isso, algumas sementes caíram. E os pássaros comeram. Outras caíram em rochas e o sol queimou. E elas conseguiram brotar, só que o sol queimou elas porque elas não tinham raiz. Outras caíram nos espinhos. Os espinhos cresceram e perfuraram elas. Outras caíram em terra boa. E cresceram uma árvore e deram 30, 60, 100 frutos. E Jesus falou, para quem tem ouvidos, ouça. E esses solos, eles representam os nossos corações. A terra boa é um coração bom. A terra da rocha é aquele que acredita em Deus, só que não tem raiz. Acho que o passarinho é o coisa ruim.
3: Nem precisa falar mais nada, até ele já explicou, né? Jesus Cristo está contando uma parábola. Depois eu vou fazer outra perguntinha aí para vocês, presta bem atenção. Jesus contou essa parábola do semeador. Sai um homem semeando uma semente. Uma semente caiu aonde? Na beira das estradas. Olha aí, gente. Quantas estradas, quantos caminhos nós percorremos. E essa semente não brota. Nós somos cristãos, né? Nós rodamos aí a cidade inteira, quantos caminhos, todo dia, né? A gente vai jogando semente. Semente do exemplo, semente de uma boa palavra, e assim por diante, né? Semente do testemunho cristão. E às vezes não floresce. Não nasce. Vem um vento da maldade, né? E vai sufocando essa semente. Depois Jesus Cristo fala, né? Como ele explicou, todo mundo viu, uma semente caiu nas pedras. Quanto coração empedrecido hoje em dia, né? Nós não nos comovemos com muita coisa. Esse mundo está precisando de ternura. Esse mundo está precisando de abraço. Esse mundo está precisando de bondade. E nós ficamos empedrecidos, né? Então a semente não brota, não cresce, nem nada. E outra semente caiu aonde? Nos espinhos. Quanta dificuldade, quantos espinhos nós encontramos na vida. Né? Às vezes a gente está bem, né? Quando vê, vem uma doença, vem uma morte, uma preocupação, né? E a gente já começa um espinho, aí a gente vai enfraquecendo na fé. Por que que Deus me deixou? Mas nessa hora que a gente tem que ter fé, né? Nessa hora que Deus vai nos levantar. Agora a semente, né? Como Nicolas falou, caiu em terra boa. É coisa bonita, aí foi produzindo. Agora quero perguntar para vocês, essa palavra da semente, o que que é mais importante? Qual a palavrinha mais importante aí que não foi dita ainda? O mais importante é a palavra. Depois, quando Jesus Cristo vai explicar a parábola, né? Quando ele vai explicar a parábola, ele falou: a palavra de Deus é assim. A palavra de Deus pode cair no coração bom. A palavra de Deus pode cair no coração empedrecido. A palavra de Deus pode cair no espinheiro. A palavra de Deus pode cair nos caminhos. Aí qualquer vento leva. A palavra é muito, muito importante. A palavra de Deus, muito mais importante do que a nossa palavra. Tanto é que vai ser a primeira leitura. Vai ser a primeira leitura. Primeira leitura, gente, presta bem atenção, que coisa bonita. A primeira leitura fala assim hoje: assim como a chuva cai, assim como a neve cai, e a chuva que cai e a neve que cai não volta mais. Ela vai fazer o quê? Vai irrigar a terra, vai produzir fruto. A semente que a gente vai replantar ou a semente que a gente vai comer. Assim está na primeira leitura, presta bem atenção, tá? Aí o profeta Isaías completa: assim é a palavra. Uma palavra que sai da boca não volta mais. Daí que São Tiago, quando ele fala, né, que a pior coisa do mundo é a língua. E depois ele fala que a melhor coisa do mundo também é a língua. Aí ele vai explicar, que ele não vai explicar para vocês, para não demorar. A palavra. A palavra que a gente solta não volta mais. Quantas pessoas a gente já matou com palavra? Quantos bons sentimentos que foram mortos pela palavra? A palavra, gente, é tão importante. Se a gente abrir o capítulo 1 do Evangelho de São João, lá fala que no princípio era a palavra. A palavra de Deus criou tudo. Daí que a nossa palavra tem que ser criadora. No princípio era a palavra. Palavra que se faz carne. Palavra que se faz exemplo. Palavra que se faz vida. Isso que o Evangelho e a leitura de hoje é falando para a gente. Então vamos tomar cuidado com as nossas palavras. Que as nossas palavras possam edificar e renovar a face da nossa comunidade. E pelas vezes que nós

cheio de bondade e misericórdia para conosco. Por nosso Senhor Jesus Cristo, pela intercessão de Maria, da Padroeira Santana, ore por nós. Tende compaixão de nós. Perdoe os nossos pecados de cada dia e nos conduza à vida eterna.

Oremos, meus irmãos, minhas irmãs, rezemos, minhas queridas crianças. Chegou o momento da nossa oração de petição. Vamos baixar nossa cabeça. O que você está mais precisando momentaneamente? Pense em você mesmo. O que você mais precisa? Coloque esse seu desejo, essa sua carência, a sua necessidade nas mãos de Deus. E mesmo nos fala por Jesus Cristo: pedi e recebereis. Tenha fé. Pense agora numa pessoa que está necessitando de oração. Uma pessoa doente. Uma pessoa depressiva. Peça a Jesus que restaure essa pessoa. Gostaria de pedir neste momento também para o meu irmão chamado Valdir, que está aniversariando hoje, que Deus o abençoe, o guarde e o proteja. Como Jesus Cristo vai nos falar hoje, que a palavra de Deus é a semente. Que todos nós sejamos essa semente boa. Que os nossos exemplos sejam plantados dentro de casa e regados com o amor do papai, da mamãe, do padrinho, da madrinha.

nossa vida não fique aí perdido pelos caminhos, nem nas pedras, nem nos espinheiros da vida, mas que possamos caminhar com Jesus nas nossas vidas,

Deus que é palavra conduzir a sua vida. Ó Deus, que mostrais a luz da vossa verdade aos que erram, para retomarem ao bom caminho, dai aos que professam a fé rejeitar o que não convém ao cristão e abraçar tudo que é digno deste nome. Ó nosso Senhor Jesus Cristo, vosso Filho, que é Deus, que convosco vive e reina na unidade do Espírito Santo por todos os séculos dos séculos. Pode se assentar.

Leitura do livro do profeta Isaías. Assim como a chuva e a neve descem do céu e para lá não voltam mais, mas vem irrigar e fecundar a terra e fazê-la germinar, e dar a semente para o plantio e para a alimentação. Assim a palavra que sai da minha boca não voltará para mim vazia. Antes, realizará tudo o que for da minha vontade e produzirá efeitos que pretendi ao enviá-la. E... palavra do Senhor.

O Senhor esteja convosco. Proclamação do Evangelho de Jesus Cristo, escrito por São Mateus. Naquele dia, Jesus saiu de casa, foi sentar-se às margens do Mar da Galileia. Uma grande multidão reuniu-se em volta dele. Por isso, Jesus entrou numa barca e sentou-se, enquanto a multidão ficava de pé na praia. E disse-lhes muitas coisas em parábolas. O semeador saiu para semear. Enquanto semeava, algumas sementes caíram à beira do caminho, os pássaros vieram e as comeram. Outras sementes caíram em terreno pedregoso, onde não havia muita terra. As sementes logo brotaram, porque a terra não era profunda. Mas quando o sol apareceu, as plantas ficaram queimadas e secaram, porque não tinham raiz. Outras sementes caíram no meio dos espinhos. Os espinhos cresceram e as sufocaram. E outras sementes, porém, caíram em terra boa e produziram a base de 100, de 60 e de 30 frutos por semente. Quem tem ouvidos para ouvir, ouça. Todo aquele que ouvir, portanto, a palavra do semeador, todo aquele que ouve a palavra do reino e não a compreende, vem o maligno, rouba e o que foi semeado em seu coração. Este é o que foi semeado à beira do caminho. A semente que caiu em terreno pedregoso é aquele que ouve a palavra e logo a recebe com alegria. Mas ele não tem raiz em si mesmo, é de momento. Quando chega o sofrimento ou a perseguição por causa da palavra, ele desiste logo. A semente que caiu no meio dos espinhos é aquele que ouve a palavra, mas as preocupações do mundo e a ilusão da riqueza sufocam a palavra e ele não dá fruto. A semente que caiu em terra boa é aquele que ouve a palavra e a compreende. Esse produz fruto, um dá 100, outro 60 e outro 30. Cantando.

Bom dia, crianças. Tudo bem com vocês? Ai, que bom. Eu também estou muito bem, graças a Deus. Então, hoje eu estou aqui representando o semeador. Esse semeador da parábola que o nosso Monsenhor Waltensi acabou de proclamar na palavra de Jesus Cristo. E aqui estou para representá-lo, né? E assim eu vou contar para vocês como tudo aconteceu, como tudo começou. Jesus Cristo estava sentado à beira do lago. E quando ele foi para a beira do lago, uma multidão de pessoas se juntaram a Jesus. E essa multidão de pessoas foram atrás de Jesus, por quê? Porque os ensinamentos de Jesus sempre foram maravilhosos, sempre foram fantásticos. E todas as vezes que Jesus contava alguma história, as pessoas se achegavam perto de Jesus. As pessoas queriam ouvir Jesus pelos seus ensinamentos. E Jesus, então, na beira daquele lago, começou mais ou menos assim. O semeador saiu a semear. E o semeador lançou as sementes. Algumas sementes caíram pelo caminho. Vieram as aves e comeram aquelas sementes. Outras sementes caíram em terreno pedregoso, com pouca terra. Mas brotou. Só que quando o sol apareceu, aquela plantinha morreu e secou. Outras sementes caíram. Outras sementes caíram nas plantas que tinham muitos espinhos. Essas plantas, essas sementes nasceram também, elas cresceram, só que aqueles espinhos as sufocaram. Mas outras sementes caíram em terra boa, caíram em terra que eram férteis. E ali elas cresceram e geraram bons frutos. Mas os discípulos que estavam perto de Jesus, eles ficaram meio confusos com essa parábola. Eles não entendiam bem aquela parábola. E foram questionar Jesus: Mestre, por que você ensina por meio de parábolas? Jesus então respondeu: tem algumas pessoas com um coração muito distante de Deus, e essas pessoas não entendem o que eu falo. Por isso que eu gosto de falar em parábolas, para ver se elas entendem. E o profeta Isaías, ele já tinha anunciado. Ouçamos o que o profeta Isaías nos falou. Então,

Por isso lhes falo por parábolas, disse Jesus. Porque eles, vendo, não veem, e ouvindo, não ouvem nem compreendem. E nele se cumpre a profecia de Isaías, que diz: ouvindo, ouvireis, mas não compreendereis. E vendo, vereis, mas não percebereis. Porque o coração deste povo está em

Vereis, mas não percebereis, porque o coração deste povo está endurecido, e ouviram de mau grado como seus ouvidos, e fecharam seus olhos, para que não vejam com os olhos, e ouçam com os ouvidos, e compreendam com o coração, e se convertam, e eu os cure. Mas bem-aventurados os vossos olhos, porque veem, e os vossos ouvidos, porque ouvem. E aí, então, Jesus foi explicar o significado da parábola. Como já foi dito aqui no início da missa, as sementes é a palavra de Deus, representa a palavra de Deus. E as sementes na beira do caminho, como a gente pode ver nessa ilustração aqui, são aquelas pessoas que ouvem, mas o inimigo vem e tira a palavra do coração, porque não creem e não serão salvos. Aquelas sementes que caíram no terreno pedregoso, entre as pedras, são aquelas pessoas que ouvem com alegria a palavra de Deus, mas não têm raiz. Creem por um tempo, mas na hora da provação, desistem. Quando tem algum problema, alguma dificuldade, elas desistem de seguir Jesus Cristo, de ficar fiel a Ele até o fim. Então, são como, né, as sementes que nasceram numa terra rasa e que não aprofundou no coração de Deus. Aquelas sementes que caíram entre os espinhos são os que ouvem, mas são sufocados pelas preocupações, pelas riquezas e pelos prazeres da vida, e não dão frutos. São as pessoas que estão muito, mas muito preocupadas com dinheiro, com a riqueza. Coloca o dinheiro na frente de tudo. Para ser feliz, então, só com dinheiro. Não vê a felicidade nas coisas simples, nas coisas pequenas, nas amizades. Então essas pessoas, elas são sufocadas pelos espinhos que vão aparecendo na sua caminhada. Mas as sementes que caíram em terra boa são aqueles que ouvem com o coração reto, guardam a palavra e dão frutos com perseverança. E quais os frutos que Jesus está pedindo para nós darmos na nossa vida, no nosso dia a dia? E aí a gente fala para as crianças, que são essas sementinhas que vão crescer e que a gente cria, né, essa expectativa, e que a gente fica feliz na esperança de que elas vão crescer e vão dar bons frutos. Frutos de bondade, frutos do amor, frutos da caridade, frutos da generosidade. Então Jesus Cristo, com essa parábola, vem dizer para nós que se nós ouvirmos a sua palavra e a praticássemos, o mundo seria bem diferente. As coisas não seriam como estão sendo, infelizmente, que a gente tem vivido. Então Jesus está nos ensinando com essa parábola que é possível a gente ter um coração bom, a gente ter um coração em terra boa. Então nessa imagem aqui, ó, Jesus quer que o nosso coração seja como a terra boa. Então se o nosso coração está endurecido, falando agora para os adultos, se o nosso coração está endurecido, é preciso a gente amaciá-lo.

0: preciso que a gente, né, reveja alguns princípios, alguns conceitos. Para quê? Para a gente realmente ter um coração bondoso, como Jesus nos pede. Essa parábola, ela é muito bonita, ela é muito fácil de entender, né? As sementes é a palavra de Deus. Todos os domingos nós temos as missas, principalmente dedicadas às crianças. Para quê? Para que essa palavra de Deus possa crescer no coração delas e amanhã elas serem filhos e filhas amadas por Deus, mas que possam fazer o bem para a sociedade. Então Jesus Cristo está nos pedindo que a gente possa crescer e gerar bons frutos. E agora eu vou perguntar para as crianças. Crianças, vocês querem frutificar? Sim ou não? Sim. Vocês querem frutificar o bem?
1: Sim.
0: Isso. Então, a partir, né, de agora e sempre, vocês vão continuar participando das missas, participando das coisas da igreja, aprendendo cada vez mais sobre a palavra de Deus. Para quê? Para a gente ter um coração bondoso e para a gente crescer como pessoas do bem. Pessoas generosas, pessoas amorosas, pessoas que vão estar sempre ajudando o próximo. E é isso que Jesus nos pede, tá bem? Muito obrigado pela atenção de vocês e que a gente possa ser esse semeador, o semeador só de coisas boas, tá ok? Bom dia, muito obrigado.
2: Vamos ser um bom semeador. Uma palavra boa. Né? Tem mais alguma coisa que vocês querem falar? Não? Então vamos colocar nas mãos de Deus nossos pedidos pela igreja, por nossa comunidade, por nossas necessidades pessoais. Hoje à noite, antes de dormir, vocês vão rezar o Credo em Deus Pai. Tá? Vamos colocar nas mãos de Deus nossos pedidos.
3: Pelo nosso bispo Ederson José, que Deus ilumine. Rezemos.
4: Pelo nosso padre Vateci e o padre Edson. Rezemos.
5: Para que todas as crianças tenham um coração aberto para ouvir Jesus, colocando em prática seus ensinamentos na família, na escola e na catequese, rezemos.
6: Pelas pessoas que sofreram pelos terremotos e guerras que estão tendo na Venezuela e em outros lugares que estão tendo guerras como Rússia e Irã.
7: Pelo Papa Leão XIV, para que o Espírito Santo fortaleça em sua missão de conduzir a Igreja com sabedoria, esperança e amor. Rezemos.
8: Senhor, escutai a nossa prece.
9: Se o coração crescer com frutos e agradar a palavra de Deus, rezemos.
8: Senhor, escutai a nossa prece.
10: Por todas as famílias, rezemos.
11: Para que acabe todas as guerras do mundo, rezemos.
8: Senhor, escutai a nossa prece.
12: Pelo aniversário do meu pai, que é essa semana, rezemos.
8: Senhor, escutai a nossa prece.
11: Por todos os doentes, rezemos.
8: Senhor, escutai a nossa prece.
2: Uma prece sim pelo meu irmão que está sendo aniversariando hoje, por todas as outras pessoas para quem esta missa está sendo celebrada, que todos aqueles que estão aqui em ação de graças recebam de Deus muitas graças e muitas bênçãos, e os nossos falecidos recebam de Deus também a coroa da vida eterna. Rezemos. Tudo isso pedimos, Pai do Céu, por Jesus Cristo, na unidade do Espírito Santo. Amém.

0: Orai todos, meus irmãos e minhas irmãs, minhas queridas crianças, para que este nosso sacrifício seja aceito por Deus Pai Todo-Poderoso. Olhai, Senhor, os dons da Igreja em oração, e concedei que os fiéis que os recebem possam crescer em santidade, por Cristo nosso Senhor. Oração Eucarística será a de número 1 para a missa com crianças. O Senhor esteja convosco.
1: Ele está no meio de nós.
0: Corações ao alto.
1: Nosso coração está em Deus.
0: Demos graças ao Senhor nosso Deus.
1: É nosso dever e nossa salvação.
0: Senhor, Pai de bondade, nos reuniste diante de vós para vos celebrar e proclamar vossos louvores com o nosso coração em festa. Nós os louvamos por todas as coisas bonitas que existem no mundo e pela alegria que dais a todos nós. Nós os louvamos pela luz do dia e por vossa palavra que nos ilumina. Nós vos louvamos também pela terra, pelas pessoas que nela habitam e pela vida que de vós recebemos.
1: Glória a vós, Senhor, que tanto nos amais.
0: Sim, Pai, sois muito bom. Vós nos amais e fazeis por nós coisas maravilhosas. Sempre pensais em todas as pessoas e nunca desistis de estar perto delas. Enviaste o vosso Filho querido para nos salvar. Jesus veio, ele curou os doentes, ele perdoou os pecadores, ele mostrou a todos o vosso amor, ele acolheu e ele abençoou as crianças.
1: Glória a vós, Senhor, que tanto nos amais.
0: Pai de bondade, nós não estamos sozinhos para celebrar vossos louvores, pois em toda a terra o vosso povo vos glorifica. Por isso rezamos com a Igreja inteira, com nosso Papa Leão XIV, com nosso Bispo Dom Edson José, e no céu também vos louvam sem cessar Maria, Mãe de Jesus, a Padroeira Santana, os apóstolos e todos os santos e santas, e unidos a eles e aos anjos que vos adoram, cantando a uma só voz.

0: Pai Santo, para vos agradecer, trouxemos este pão e este vinho. E pela ação do Espírito Santo, fazei que eles se tornem o corpo e o sangue de Jesus Cristo, vosso Filho muito amado. Assim, ó Pai, podemos oferecer o mesmo dom que vós nos dais.
1: Enviai o vosso Espírito Santo.
0: Jesus, na noite antes da sua morte na cruz, colocou-se à mesa com seus apóstolos. Durante aquela santa ceia, ele tomou o pão em suas mãos, rezando, ele agradeceu e passou o pão para os seus amigos, dizendo: tomai todos e comei, isto é o meu corpo que será entregue por vós.

mesmo modo, no finalzinho daquela Santa Ceia, Jesus tomou em suas mãos o cálice com vinho, rezou de novo em ação de graças e passou o cálice para os seus amigos, dizendo: tomai todos e bebei. Este é o cálice do meu sangue, o sangue da nova e eterna aliança, que será derramado por vós e por todos para remissão dos pecados. Fazei isto em

0: Mistério da fé. Nesta Eucaristia nós fazemos com amor o que Jesus mandou. E anunciando sua morte e ressurreição, vos oferecemos o pão da vida e o cálice da salvação. Pai querido, é Jesus que nos conduz a vós. Por isso vos pedimos, recebei-nos com ele. Pai, que tanto nos amais, deixai-nos aproximar desta mesa e enviai sobre nós o Espírito Santo, para que, alimentando-nos com o corpo e o sangue do vosso Filho, sejamos um só coração e uma só alma.
1: Fazei de nós um só corpo e um só espírito.
0: Senhor, que sempre vos lembrai de todos, nós os pedimos por aqueles que amamos. O Papa Leão XIV, o nosso Bispo Dom Edson José, os pedimos pelos nossos papais e mamães, os pedimos pelos nossos irmãos e irmãs, os pedimos neste momento por nossos doentes, que o Senhor os fortaleça, os pedimos por tantas pessoas depressivas, que o Senhor restitua a elas a alegria e o sentido da vida. Lembrai de nossos catequistas, nossos professores, todos nossos educadores. Lembrai-vos também de todas as pessoas que nos visitam, que moram longe da sua terra. Cuidai também de todos os nossos amigos e de todos aqueles que cuidam de nós com amor. Lembrai-vos também dos que sofrem suas dores, dos que andam tristes e de todos aqueles para quem esta missa está sendo celebrada, de modo especial aqueles e aquelas que morreram na vossa paz. Ó Pai, olhai com carinho o povo cristão e as pessoas do mundo inteiro, e diante de tudo que fazeis em nosso favor, por meio de Jesus Cristo, vosso Filho, nós vos bendizemos e nós vos louvamos. Por Cristo, com Cristo, em Cristo, a vós, Deus Pai Todo-Poderoso, na unidade do Espírito Santo, toda a honra e toda a glória por todos os séculos dos séculos. Amém. Confiantes, rezemos a oração de Jesus. Pai nosso,
1: que estás no céu, santificado seja o vosso nome, venha a nós o vosso reino, seja feita a vossa vontade, assim na terra como no céu. O pão nosso já deve
0: nos dar. Pois vosso Senhor Jesus Cristo, disseste aos vossos apóstolos: eu vos deixo a paz, eu vos dou a minha paz. Não olheis os nossos pecados, mas a fé que anima a vossa igreja. Dai-lhe, segundo o vosso desejo, a paz e a unidade. Vós que sois Deus com o Pai e o Espírito Santo, que a paz de Jesus e a proteção da Padroeira Santana e de Nossa Senhora Aparecida estejam sempre convosco.
2: O amor de Cristo nos une.
0: Agora chegou esse momento da paz, né? Vamos abraçar, vamos dar um abraço da paz a todas as

pessoas que a gente sente saudades. Espiritualmente, abrace essa pessoa que está morando longe de você, está longe da sua terra. Coloque essa pessoa pertinho de você. Dê um abraço nela e diga para ela: Deus te abençoe e te guarde. Se essa pessoa que você pensou já está na eternidade, diga para ela neste momento: interceda, Jesus, por mim. Que todos nós também, neste momento, nos sintamos abraçados por essas pessoas queridas e saudosas, mas, sobretudo, abraçados por Jesus. Esse Jesus que é Cordeiro de Deus. Esta união do corpo e do sangue de Jesus Cristo, nosso Deus. Senhor Jesus Cristo, Filho de Deus, e o que cumprindo a vontade do Pai e agindo com o Espírito Santo, pela vossa morte deste vida ao mundo, livrai-me de todos os meus pecados e de todo o mal. Pelo vosso corpo, pelo vosso sangue, dai-me cumprir sempre a vossa vontade, jamais separar-me de vós. Felizes os convidados para a ceia do Senhor. Eis Jesus, Cordeiro de Deus, que tira o pecado do mundo. Eu sou o pão vivo que desceu do céu, nos fala Jesus. Quem comer deste pão viverá eternamente.

0: alimentados pelos dons, nós os pedimos, Senhor, que cresça em nós os frutos da nossa salvação cada vez que celebramos este mistério. Por Cristo nosso Senhor. Ainda tem os avisos. Vamos sentar para os avisos?
1: Atenção para esses avisos. Na próxima semana, daremos início à novena de Santa Ana, que acontecerá de 17 a 26 de julho, todos os dias às 19 horas. Para quem ainda não retirou a programação, ela estará disponível ao final das missas e durante a semana na secretaria paroquial. Fiquem atentos aos horários. Traga a sua família e venha participar conosco deste momento de fé, oração e comunhão. Esperamos por você. E você que ainda não participou da campanha Formiguinha, aproveite esta oportunidade. Os papéis da campanha estarão sendo distribuídos ao final das missas e durante a semana na secretaria paroquial. Sua ajuda é muito importante. Atenção! No próximo domingo não haverá missa das 7 horas, somente às 9 e às 19 horas com a novena. Já está disponível na secretaria paroquial o livro Santana, Mãe da Mãe de Deus, para todos aqueles que desejam adquiri-lo. Aproveite esta oportunidade para aprofundar sua devoção e conhecer mais sobre a história e a espiritualidade de Santana. E um recadinho de última hora. Hoje, a partir das 17 horas, teremos cantina, vaca atolada, quibe e doces. Agradecemos aos donativos para a igreja: Enzo Machado Fernandes, Paulo Ribeiro da Costa, Rosa Pereira Martins. Para as vocações, pastoral, catequética e uma devota. Também quero deixar o convite para todas as crianças, para a gente participar, né, juntos do último dia da novena para as crianças, que está acontecendo aqui na Matriz, sempre às 17h30. Então, amanhã não teremos o último dia. Nós vamos deixar para terça-feira celebrarmos esse último dia. Então, todas as crianças estão convidadas, mesmo aquelas que ainda não participaram nenhum dia, se tiver, né? Alguma que ainda não participou, não tem problema. É como os trabalhadores da tardezinha, né? Chegou na última hora, recebe também o seu pagamento. Então, vem participar com a gente, que tem sido muito proveitoso. As crianças que estão participando estão conhecendo a história da padroeira e é a sementinha lançada. Eles é que vão, no futuro, né, essas crianças, ensinar para a próxima geração a história da nossa padroeira.
0: Então, terça-feira, tá, criançada? 5h30. O Senhor esteja convosco.
2: Ele está.
0: Pela intercessão de Maria, Mãe de Jesus e Nossa Mãe, pela vocação da Padroeira Santa Ana, pela vocação de São José e de São Joaquim, pela vocação do Santo ou Santo da devoção de cada um, desço sobre todos vós, sobre vossas famílias, trabalhos, estudo e lazer da semana, a bênção de Deus Todo-Poderoso, Pai, Filho e Espírito Santo. Abençoados, podemos ir em paz. Jesus vai sempre nos acompanhar.

Bye.

próprio Jesus avisou: no mundo vocês terão tribulações, mas coragem, porque eu venci o mundo e você também vai vencer. Eu não sei pelo que você está passando, eu não sei o que você está vivendo, mas coragem, coragem. Não tenhas medo, meu filho.

tempestade vai acalmar. Deus está com você no seu barco. Você não está sozinho. Amém? Diga: eu creio em ti, Jesus.

que a tempestade vai acalmar. Mas vai acalmar no tempo de Deus, não no teu tempo. E às vezes a gente não tem paciência para esperar. Eu só preciso esperar. Às vezes é um ano, dois, três, quatro, cinco, dez, quinze, vinte. Eu não sei. Mas a tempestade vai acalmar.

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que você espera tudo nele. Que você é como Maria e José, que são os anauins, os pobres do Senhor, que já não esperam nas coisas dessa terra, mas que esperam no Senhor Deus. Vá dizendo para ele: Jesus, eu estou aqui, Senhor, na tua presença. Jesus, eu te desejo, eu espero em ti, Senhor. Eu quero a ti, Jesus. E o meu coração...

0: teus pés. É o melhor lugar onde eu possa estar, Senhor. Eu quero estar sempre na tua presença, Jesus.
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2: 11:22.
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2: 11:25.
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8: Olha, irmão, irmão.

Inflama-me no fogo do teu amor. Espírito Santo, vem, vem, necessito de ti. Clama ao Espírito agora, meu irmão e minha irmã. Diga que você necessita dele para a sua vida ser transformada, para a vida da sua família ser transformada. Ele faz nova todas as coisas. Ele é aquele que recria, recria. Ele é aquele que tira do nada a existência de tudo. É esse Espírito Criador, Santificador. Vai, suplica ao Espírito Santo, vem Espírito Santo, ajudai-me a ser bom. Ajudai-me a ser bom, a fazer a tua vontade.

pessoa boa, Espírito Santo. Eu sou uma pessoa boa. Então não me deixa, Espírito Santo, no nada, no pecado. Faz com que eu viva, viva a profecia de Deus para mim, a vontade de Deus para mim, que é ser bom, que é ser

0: inflamar-me mais uma vez para terminar, inspirar-me, consolar-me, inflamar-me. Amém.
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que nessa hora todos aqueles que clamam, gritam, Jesus vem. O texto sagrado nos diz: Jesus foi com os discípulos para outra margem, ele veio junto, ele nos trouxe para esta barca, ele nos trouxe para a sua presença, não para nos abandonar, não, mas para provarmos do seu amor, do seu poder, da sua ressurreição. Então nós vamos cantar, ou melhor, nós vamos rezar. Acalma, Jesus. Acalma tantos corações desesperados que nessa hora não creem que podem ser salvos. Acalma, Jesus. Tantos corações oprimidos, tantos corações desesperados. Acalma, Jesus. Filho, filha, não pula do barco, não. Permanece, aguenta firme, porque Ele está no barco. Acalma, Jesus. Acalma.

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que você espera tudo nele, que você é como Maria e José, que são os anauins, os pobres do Senhor, que já não esperam nas coisas dessa terra, mas que esperam no Senhor Deus. Vá dizendo para ele: Jesus, eu estou aqui, Senhor, na tua presença. Jesus, eu te desejo, eu espero em ti, Senhor. Eu quero a ti, Jesus.

0: é o melhor lugar onde eu possa estar, Senhor. 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

0: 12 horas e 29 minutos.
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0: 12 horas e 32 minutos.
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0: 13:27.
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0: 13:30.
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0: 13:30.
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0: Deus.
1: Vamos lá.
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0: Obrigado, gente.
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2: Um dos maiores bens que Deus te deu é a sua família. Família é projeto de Deus. Família não é projeto dos homens. Família é projeto de Deus. E é um dos maiores projetos, um dos mais lindos projetos. E é por isso que o diabo tem investido pesado contra a tua família. Sim ou não?
3: Sim.
2: O diabo tem investido pesado nas famílias, porque quando ele olha para a família, ele vê o maior plano de Deus para as nossas vidas. E eu já quero declarar que nada e ninguém poderá destruir a sua família. Agora o mundo está querendo nos dizer que família é fardo, que família é complicado, que família dá trabalho. Não, nós cristãos já sabemos a verdade. Toda família é uma bênção.

presença agora em cada membro da sua família. Você não vai desistir de nenhum. O sonho que você deve desejar é este: eu e minha casa serviremos ao Senhor. Um dia na sua casa. Talvez hoje você não consiga enxergar isso, talvez está muito longe de acontecer isso, mas um dia toda a sua casa estará aos pés do Senhor. Um dia toda a tua casa estará indo junto para a igreja. Ah, talvez muita coisa está destruindo a sua família, talvez muita coisa está destruindo a sua casa, mas nunca se esqueça, a tua família é uma bênção, a tua família é uma bênção, os teus filhos são uma bênção, o teu casamento é uma bênção. 1 Timóteo capítulo 5, versículo 8 diz: aquele que se descuida dos seus, e principalmente dos de sua própria família, é um renegado, pior do que um infiel. O verdadeiro cristão, ele nunca desiste da sua família. Pegue teu braço mais alto que você pode e diga: eu não vou desistir da minha família. Eu e minha casa serviremos ao Senhor. Canta isso, vai!

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2: Você só tem uma vida. E durante esta vida, você só tem uma vida. E durante esta vida, por diversas vezes, você vai ter que enfrentar as tempestades. Você vai ter que enfrentar os problemas. E não tem como ser diferente. O próprio Jesus avisou: no mundo vocês terão tribulações, mas coragem, porque eu venci o mundo, e você também vai vencer. Eu não sei pelo que você está passando, eu não sei o que você está vivendo, mas coragem, coragem. Não tenhas medo, meu filho. Não tenhas medo.

tempestade vai acalmar. Deus está com você no seu barco. Você não está sozinho. Amém? Diga: eu creio em ti, Jesus.

entender que a tempestade vai acalmar, mas vai acalmar no tempo de Deus, não no teu tempo. E às vezes a gente não tem paciência para esperar. Eu só preciso esperar. Às vezes é um ano, dois, três, quatro, cinco, dez, quinze, vinte. Eu não sei. Mas a tempestade vai acalmar.

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Você espera tudo nele. Que você, como Maria e José, que são os anauins, os pobres do Senhor, que já não esperam nas coisas dessa terra, mas que esperam no Senhor Deus, vá dizendo para ele: Jesus, eu estou aqui, Senhor, na tua presença. Jesus, eu te desejo, eu espero em ti, Senhor. Eu quero a ti, Jesus, e o meu coração, força.

0: teus pés. É o melhor lugar onde eu possa estar, Senhor. Eu quero estar sempre na tua presença, Jesus.
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2: 14 horas e 57 minutos.
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0: 15 horas em ponto.
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pessoa boa, Espírito Santo. Eu sou uma pessoa boa. Então não me deixa, Espírito Santo, no nada, no pecado. Faz com que eu viva, viva a profecia de Deus para mim, a vontade de Deus para mim, que é ser bom.

que nesta hora todos aqueles que clamam, gritam, Jesus vem. O texto sagrado nos diz: Jesus foi com os discípulos para outra margem, ele veio junto, ele nos trouxe para esta barca, ele nos trouxe para a sua presença, não para nos abandonar, não, mas para provarmos do seu amor, do seu poder, da sua ressurreição. Então nós vamos cantar, ou melhor, nós vamos rezar. Acalma, Jesus. Acalma tantos corações desesperados que nessa hora não creem que podem ser salvos. Acalma, Jesus. Tantos corações oprimidos, tantos corações desesperados. Acalma, Jesus. Filho, filha, não pula do barco, não. Permanece, aguenta firme, porque Ele está no barco. Acalma, Jesus. Acalma.

0: Fortaleza, hein, safadão?
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0: 16 horas e 4 minutos.
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0: Obrigado, gente.
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2: Um dos maiores bens que Deus te deu é a sua família. Família é projeto de Deus. Família não é projeto dos homens. Família é projeto de Deus. E é um dos maiores projetos, um dos mais lindos projetos. E é por isso que o diabo tem investido pesado contra a tua família. Sim ou não?
3: Sim.
2: O diabo tem investido pesado nas famílias, porque quando ele olha para a família, ele vê o maior plano de Deus para as nossas vidas. E eu já quero declarar que nada e ninguém poderá destruir a sua família. Agora o mundo está querendo nos dizer que família é fardo, que família é complicado, que família dá trabalho. Não, nós cristãos já sabemos a verdade. Toda família é uma bênção. Ergue teus braços e declara: eu e minha casa serviremos ao Senhor.

presença agora em cada membro da sua família. Você não vai desistir de nenhum. O sonho que você deve desejar é este: eu e minha casa serviremos ao Senhor. Um dia na sua casa. Talvez hoje você não consiga enxergar isso, talvez está muito longe de acontecer isso, mas um dia toda a sua casa estará aos pés do Senhor. Um dia toda a tua casa estará indo junto para a igreja. Ah, talvez muita coisa está destruindo a sua família, talvez muita coisa está destruindo a sua casa, mas nunca se esqueça, a tua família é uma bênção, a tua família é uma bênção, os teus filhos são uma bênção, o teu casamento é uma bênção. 1 Timóteo capítulo 5, versículo 8 diz: aquele que se descuida dos seus, e principalmente dos de sua própria família, é um renegado, pior do que um infiel. O verdadeiro cristão, ele nunca desiste da sua família. Pegue teu braço mais alto que você pode e diga: eu não vou desistir da minha família. Eu e minha casa serviremos ao Senhor. Canta isso, vai!

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1: Você só tem uma vida. E durante esta vida, você só tem uma vida. E durante esta vida, por diversas vezes, você vai ter que enfrentar as tempestades. Você vai ter que enfrentar os problemas. E não tem como ser diferente. O próprio Jesus avisou: no mundo vocês terão tribulações, mas coragem, porque eu venci o mundo. E você também vai vencer. Eu não sei pelo que você está passando, eu não sei o que você está vivendo, mas coragem, coragem. Não tenhas medo, meu filho. Não tenhas medo.

tempestade vai acalmar. Deus está com você no seu barco. Você não está sozinho. Amém? Diga: eu creio em ti, Jesus.

que entender que a tempestade vai acalmar, mas vai acalmar no tempo de Deus, não no teu tempo. E às vezes a gente não tem paciência para esperar. Eu só preciso esperar. Às vezes é um ano, dois, três, quatro, cinco, dez, quinze, vinte. Eu não sei. Mas a tempestade vai acalmar.

0: Hoje não.
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0: teus pés. É o melhor lugar onde eu possa estar, Senhor. Eu quero estar sempre na tua presença, Jesus.
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1: Diego de Toru, que pena.
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3: Que pena.
2: Faz barulho pra Thales nessa,
4: Diego de Toru, gol!
5: Obrigado. 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

0: exultei.
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2: 18h32.
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2: 18h35.
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9: Olha, irmão, e reza, reza aos teus.

chame no fogo do teu amor. Espírito Santo, vem, vem, necessito de ti. Clama ao Espírito agora, meu irmão e minha irmã. Diga que você necessita dele para a sua vida ser transformada, para a vida da sua família ser transformada. Ele faz nova todas as coisas. Ele é aquele que recria, recria. Ele é aquele que tira do nada a existência de tudo. É esse Espírito Criador, Santificador. Vai, suplica ao Espírito Santo, vem Espírito Santo, ajudai-me a ser bom. Ajudai-me a ser bom,

eu sou uma pessoa boa, Espírito Santo. Eu sou uma pessoa boa. Então não me deixa, Espírito Santo, no nada, no pecado. Faz com que eu viva, viva a profecia de Deus para mim, a vontade de Deus para mim, que é ser bom.

0: mais uma vez pra terminar. Inspirar-me, consolar-me, inflamar-me. Amém.
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que nesta hora todos aqueles que clamam, gritam, Jesus vem. O texto sagrado nos diz, Jesus foi com os discípulos para outra margem. Ele veio junto. Ele nos trouxe para esta barca. Ele nos trouxe para a sua presença. Não para nos abandonar, não. Mas para provarmos do seu amor, do seu poder, da sua ressurreição. Então nós vamos cantar. Ou melhor, nós vamos rezar. Acalma, Jesus. Acalma tantos corações desesperados que nessa hora não creem que podem ser salvos. Acalma, Jesus. Tantos corações oprimidos. Tantos corações desesperados. Acalma, Jesus. Filho, filha. Não pula do barco, não. Permanece.

feridos, tantos corações desesperados. Acalma, Jesus. Filho, filha, não pula do barco, não. Permanece, aguenta firme, porque Ele está no barco. Acalma, Jesus, acalma.

0: Fortaleza, hein, safadão?
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0: seja isso.
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você espera tudo nele. Que você, como Maria e José, que são os anauins, os pobres do Senhor, que já não esperam nas coisas dessa terra, mas que esperam no Senhor Deus, vá dizendo para ele: Jesus, eu estou aqui, Senhor, na tua presença. Jesus, eu te desejo, eu espero em ti, Senhor. Eu quero a ti, Jesus, e o meu coração for

0: teus pés. É o melhor lugar onde eu possa estar, Senhor. Eu quero estar sempre na tua presença, Jesus.
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0: Valeu, Gabi Soares. Satisfação total.
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2: Ana Castelo, o que que tem?
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0: 19h39.
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0: 19h42.
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9: Essa é linda demais.
10: Era pra ser simples. Duas palavras resolveriam a situação que eu tô. Não vou. Mas é complicado. Não é uma palavra pouco usada quando o assunto é o amor. Eu vou.
9: Jefferson Moura!

0: gente.
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0: Você é foda, meu amigo.
1: Sem moderação, amigo.
2: Sextou sem moderação.
1: No pelo, valendo. Você tá
2: valendo.
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0: Boa noite, Uberlândia!
1: Faz barulho aí, Uberlândia, que eu quero ouvir!
0: Que coisa linda, galera!
2: Obrigado! 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
2: Que barulho, São Paulo!
3: Explodiu!
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0: 20h37.
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0: 20h40.
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0: 20h40.
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1: Garçom!
2: Oi!
1: Tem pitu?
2: Tem!
1: Traz! Garçom!
2: Oi!
1: Meu amor andou aqui hoje?

0: Letícia Marcia Dantas, ao vivo. Garçom, traz outro aí.
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